festa, a nosa festa do pulpo. Protagonista este ano na festa do setembro, con esta tirada de fogos artificiais dedicada á festa do pulpo. Será esta noite, recordade, non vos esquezades, ás 11 da noite na entrada do Parque Municipal, outro gran espectáculo da pirotecnia Hosman, homenaxe, dedicatoria especial desa sesión pirotecnia para a festa do pulpo.